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2: E aí, moleque? Tudo certinho?
3: Tudo certinho?
2: Boa noite, gente! Boa noite, gente!
1: Simbora, tchau!
0: Roda essa, simbora!

Bam, bam. Buenos Aires, Argentina. Queremos que nos ayuden a contar, dice.